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0: Santo.
1: Eita, nós aqui, Dio Santo, dia 7 de setembro, quase eu sofri.
0: Mas é, ele é independência ou morte?
1: Independência ou morte? Fica aqui, ó, independência ou
0: morte? Não, o Valoria fala, como é que se fala com alguém nesse área para ver quem que canta de assunto?
1: Fora das estribas.
0: Senhor.
1: Mira, volta, sou insuniacho, já vou sonar o doutor. Tu insonhar que com amanhã na bigolada, mas na bigolada de
0: bigolada?
1: Coisa. É. Só são levando que são desmiciar. São. Gavê um mistério da pança, um mistério. Mas, senhor, com amanhã, bigolista nossa, ter insônio. Dado teu doutor, tio Paulo, lá do Serafina.
0: Ah, doutor Paulo?
1: É, bem, que faz exame, tá? Que tu tem alguma coisa dentro ali. Aí, tu não te faltou nada lá em casa, ahorita. Eu fui botar, andar a meter sulle le scarpe que é pi cadastro, daí tu comeu os cadastros, ahorita, tá ali dentro, vou ter que tirar. O minha mãe é dois cadastros, eu tô de sonho.
0: Sim, manda, mãe. Mas não tem amanhã do bom?
1: Amanhã é do, sim.
0: Oh, Maria,
1: santo.
0: Espetáculo dela, Vizar.
1: Santa, mas tem que haver o tempo esta cena com a Femonanta, com a de la Marilde. 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
1: 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Cadastro? No, italiano não é cadastro. E o quê? E o quê em italiano? E barbante de ligar as caras?
0: É cadastro, é em brasileiro.
1: Em brasileiro.
0: Italiano, mas é espague?
1: Que é espague? Enfim.
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1: Uma cosita.
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1: 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Cadastro.
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2: Você mandou o link?
1: Não, mas tu mas não é para mandar link,
2: tem
1: Salete.
2: Tem que mandar o áudio contando a piada ou então.
1: Tem que mandar
2: escrita.
1: Um áudio, conta a piada que depois nós daqui rodemos ou nós inventemos

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2: Exatamente isso. Você está aí acompanhando nossa Conexão Classe A com músicas que marcam o tempo. E essa com certeza também marcou o ano de 1989. Tina Turner, Ask Me How I Feel. Traduzindo, me pergunte como eu me sinto. Eu me sinto muito bem por saber que você está aí acompanhando a mais esta edição do nosso Conexão Classe A desta noite. Inclusive de feriado também, né? Dia 7 de setembro. Aliás, é hora também de darmos as boas-vindas aos nossos ouvintes que acabaram de chegar agora acompanhando aqui a gente, o nosso Conexão Classe A, através da Rádio Amizade FM em 107.3. Um grande abraço para você. Seja, claro, muito bem-vindo, muito bem-vindo. Obrigado por fazer companhia pra gente nesta noite de segunda-feira, feriado 7 de setembro. Enfim, feriado ou não, o mais gostoso é saber que você está aí permitindo novamente que a nossa programação possa fazer companhia para você em mais um fim de noite, com mais uma trilha sonora também muito especial para você que acompanha a gente através da Rádio Amizade e também, é claro, através da internet, acompanhando aí toda a programação da nossa Conexão Rádio Web. Um grande abraço para você.
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2: E olha, esse sucesso que você acabou de ouvir aqui no nosso Conexão Classe A é do ano de 1971. Pois é, com ele, o Cat Steven, Tuesday's Dead. E olha que curiosidade interessante. Apesar de ter um ritmo assim contagiante, alegre e com fortes batidas de violão e percussão, a letra de Tuesday's Dead, ela carrega aí uma profunda reflexão existencial, tá? Cat Steven a escreveu aí em uma época de intensa busca espiritual, questionando os rumos do mundo, né? E também aí o papel de cada indivíduo aqui na Terra. Pois é. Bom, a curiosa expressão de refrão, do refrão, né? Que diz, traduzindo: quem disse ao amanhã que a terça-feira está morta? Perguntando, né? Funciona como uma metáfora filosófica para nos lembrar que o passado, ou seja, a terça-feira, já se foi e não pode ser mudado, incentivando o ouvinte aí a focar e viver plenamente o momento presente. Profundo, né? É sucesso pra você em mais uma trilha sonora especial aqui do nosso Conexão Classe A neste fim de noite, de segunda-feira, aliás, uma ótima semana pra você, tá? Ou seja, um bom início de semana e que a sua semana, sim, possa ser também aí repleta de grandes realizações. Pra você que acompanha a gente através da Conexão Rádio Web, pra você que acompanha a gente através da Rádio Amizade FM, uma excelente noite de segunda-feira pra você e um bom restinho também de feriado aí pra você que está acompanhando a gente. Descansou hoje um pouquinho mais, né? Recarregou mais as baterias para voltar às suas atividades amanhã. Bom, sendo assim, um bom retorno para você, tá? Um grande abraço para você. Obrigado pelo carinho da sua companhia, acompanhando aqui o nosso Conexão Classe A. Para você, tudo de bom.

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2: E tá aí, fechando mais um bloco aqui do nosso Conexão Classe A pra você, nesta noite especial de segunda-feira, comecinho de semana, fechando com ela também, né? Anastácia, One Day in Your Life, sucesso pra você do ano de 2002, ou seja, a gente sai do ano de 2002 e volta pro ano de 2026 com este lançamento pra você que aconteceu no último dia 4, ou seja, sexta-feira que passou, lançamento aqui em nossa programação com a Ellie Goulding e esse sucesso aí que inclusive faz parte da tracklist oficial do seu sexto álbum de estúdio, né? Da artista, intitulado aí I Know Too Much. Sucesso pra você, lançamento aqui em nossa programação, lançamento exclusivo, tá? Com a música Always Think of You, abrindo mais um bloco musical aqui do nosso Conexão Classe A.

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2: Conexão Classe A e mais um grande sucesso para embalar a sua noite, melhor, o seu fim de noite, aqui na nossa Conexão Rádio Web com ela, Beyoncé, Halo, fechando mais um bloco musical aqui de nossa programação. E para você que acompanha a gente também através da Rádio Amizade FM, um grande abraço para você. Muito bom saber que você tá aí acompanhando a gente em mais um fim de noite esse, inclusive também de feriado, hoje dia 7 de setembro, tá quase terminando, né? Mas ainda assim, é um prazer muito grande saber que você está aí curtindo esse restinho de dia ao som aqui da nossa programação, do nosso Conexão Classe A.

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1: Bom, e essa com certeza toca, sempre toca, né? Música boa aqui pra você no nosso Conexão Classe A nesse nosso fim de noite aqui com a nossa programação. Tá aí pra você um clássico, né? Do ano de 1968. E nunca perde seu charme também. Sucesso pra você aí com o Bee Gees, Starting in the Jack, pra fechar mais um bloco musical aqui de nossa programação. Claro, fechando mais um e começando outro também, logo na sequência, trazendo pra você sempre grandes músicas pro seu fim de noite aqui no Conexão Classe A. Seja você ouvinte através da Rádio Amizade FM, seja você ouvinte através da internet, na nossa Conexão Rádio Web, um grande abraço pra você.

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2: A gente vai seguindo por aqui com o nosso Conexão Classe A, agora 11:37, fechando aí mais um bloco musical aqui de nossa programação, com ele, Benjamin Orr, Stay the Night. Aliás, um convite para você, né? A tradução dessa música, ou seja, fique a noite acompanhando aqui a mais essa edição do nosso Conexão Classe A, seja através da internet ou então também aí das ondas da Amizade FM. Enfim, um excelente fim de noite para você que continua acordado acompanhando aqui a nossa programação. Saiba que a sua companhia é muito satisfatória, tá bom? Para eu que estou aqui também selecionando algumas músicas para você que está acompanhando aí a nossa programação em mais quase um comecinho de madrugada aqui no nosso Conexão Classe A. Um grande abraço para você, obrigado, tá? Por esta companhia maravilhosa que você me permite ter aí em todas as noites, para você que está sempre acompanhando aqui a nossa programação.

0: ano de 1996, Phil Collins, The Same Old, sucesso que vai fechando nessa edição de hoje aqui do nosso Conexão Classe A deste fim de noite de segunda-feira. Aliás, que eu desejo para você que possa ser também especial e para você que vai ficar acordado, uma excelente madrugada para você também, tá? Pros demais, uma excelente semana. Obrigado pelo carinho da sua companhia. Para você que nos acompanhou através da internet, né, a Conexão Rádio Web, e para você que também nos dá aí o privilégio da sua companhia, acompanhando também através da nossa transmissão que é feita através da Rádio Amizade FM. Então, para você, uma excelente noite. Mais uma vez, obrigado por me fazer tão contente aí em ter você acompanhando aqui a nossa programação, tá bom? Fique bem, forte abraço para você e até a nossa, aliás, até a nossa próxima edição aqui do nosso Conexão Classe A. Forte abraço para você.
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5: 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Então, prestaram bem atenção, um bom início de semana, um bom início de mês de setembro, cheio de saúde para todos. Um bom dia, Elias.
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4: Seis horas 36 minutos, 6:36, terça-feira, 8 de setembro de 2026. Nós vamos aqui com a programação do Campo e Cidade. A boa música, a informação, destaque dos melhores anunciantes. O desejo para você de uma excelente terça-feira, um bom dia, uma excelente semana que segue. Você que está retornando aí depois do feriado de ontem, 7 de setembro, parou lá na sexta-feira, está voltando hoje. É muita energia positiva, desejo aí de uma excelente semana. Semana mais curta, então na segunda-feira, ontem feriado, agora começando a terça-feira. E para quem não parou, não, então vamos que vamos, devagar e continuar. E ouvindo a Rádio Amizade, o dia fica mais agradável. Nós seguimos com a programação do Campo em Cidade até às 8:30. 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Vamos com música, vamos trazendo canção com Zezé de Camargo e Luciano.

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4: 6h49 da manhã, 6h49. Campo e Cidade, estamos apresentando e seguimos na tua companhia. 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Bom dia, trabalhador. Bom dia, trabalhadora. 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Bom dia, trabalhador. Bom dia, trabalhadora. Nós vamos com mais música. Daqui a pouquinho tem a propaganda eleitoral gratuita obrigatória. Vamos trazendo também antes da propaganda a previsão do tempo. Mas enquanto isso, vamos curtir aqui momento bailão, os atuais, Pássaro Livre. Música.

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4: Você confere na programação a previsão do tempo. 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Hoje, terça-feira, dia 8 de setembro. Sol com algumas nuvens à tarde. Mas a mínima é de 7, a máxima chega aos 19 graus. Não há previsão de chuva para hoje, hein? Mínima de 7, a máxima chega aos 19 graus e o sol aparece. Na quarta-feira, dia 9, sol com muitas nuvens e períodos de céu nublado. Noite com pancadas de chuva, hein? Mínima de 11, a máxima chega aos 17 graus. Mínima de 11, a máxima chega aos 17 graus na quarta-feira. Para quinta-feira, dia 10 de setembro, também teremos sol com nuvens. Poderá também ocorrer pancadas de chuva à noite de quinta-feira. Mínima de 15, a máxima chega aos 19 graus. Mínima de 15, a máxima chega aos 19 graus. E há uma previsão de 7 milímetros de chuva para quinta-feira. 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

Vamos seguindo com a programação, agora são 7:27, 7:27. 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E vamos com mais música, trazendo Porca Véia, convite de festa. Lá em festa, aí vamos fazer um agradecimento aqui, a pedido, não é? Começando lá pro Cruz Altinha, hein? No último final de semana, então, dia 5 e 6 de setembro, aconteceu a grande festa em honra às padroeiras Santa Lúcia e Nossa Senhora da Salete. Aí em Cruz Altinha, no sábado, aquele almoço bacanudaz, presença do povo da região. E no domingo, a grande festa, hein? Com a animação da banda Brilhos. Tá aí o agradecimento em nome do Darcy, do Rogério, do Dameto, Domingo lá do restaurante Cruz Altinha e todos os demais da comunidade pela presença aí da grande região, pessoal de Siríaco, pessoal dos municípios vizinhos que estiveram por lá em equipe, em família, em amigos para a confraternização da festa do domingo, dia 6 de setembro. Deu grande, hein? Deu grande. Pode rachar, xixi. Nós chegamos lá das 4 mais ou menos em diante. As credo. Ah, deu tudo certo. E também um agradecimento ao nosso amigo João de Lima. Em nome de todo o conselho da diretoria de Canhada Funda Moliterno, também a gratidão ao pessoal que esteve no sábado almoçando lá em Canhada Funda dia 5. E na manhã de domingo dia 6, ao padre Luiz que conduziu os trabalhos da missa, não é? Da devoção, pessoal da liturgia, pessoal que trabalhou com a carne, as mulheres da cozinha, pessoal da churrasqueira, pessoal da copa, a equipe de segurança, a banda dos manuais e a toda a plateia também de diferentes regiões que estiveram presentes, não é? Uma carne de fundamento, a carne tava de fundamento. Agora não nega uma, né? Todo que é lugar tem carne boa, se não tiver carne boa, daí não adianta nada. Tivemos por lá almoçando então no domingo, uma carne de fundamento. E depois, à meia-tarde, sei lá, gamo pra Cruz Altinha, participar das duas bailantes. Então tá aí. E agora é terça-feira, pra quem tava tranquilo, não é? Ficou de folga no final de semana, no feriado. Agora vamos que vamos, atracando com os dois pés juntos. Porca Véia, convite de festa.

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0: Vamos de novo, agora são 7h43 da manhã, 7h43. Aqui em Rádio Amizade é só alegria, tristeza não se cria. 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Vamos seguindo adiante com a programação, trazendo mais música. E ontem estive lá por Vanini, no início da tarde, conversando com Fernandinho Montenegro, mestre Fernandinho, do grupo Cordiona, um dos melhores grupos baileiros do Rio Grande, hein? Do Franco Velho Fandangueiro, do Bugio Bem Marcado e tantas outras canções, ou seja, ritmos musicais do gauchismo. O Cordiona esteve em Vanini, no CTG Sentinela da Serra. Nós aproveitamos já pela quarta vez já, conversando com o Fernandinho, contando um caos e também falando da lida gaúcha, dos fandangos, ainda mais neste mês farroupilha, meio de setembro. Também o Fernandinho trazendo a mensagem através da Rádio Amizade, hein? Aqui nós tentamos fazer o melhor na comunicação, mas sempre a comunicação fica mais agradável com as músicas galponeiras, inclusive do grupo Cordiona, hein? Vamos ouvir um trechinho aqui da entrevista com o Fernandinho. Eu deixo um abraço aos ouvintes da Rádio Amizade e também já nós falamos do grande jantar fandango no dia 19 em Muliterno, com animação do grupo Cordiona.
1: Pois o setembro está recém começando, nós que vamos passar o mês todo fora aí trabalhando. Eu sempre digo que a gente precisa que o pessoal venha, a gente precisa desse carinho aí para recarregar as baterias.
0: Fernandinho, também dia 19 de setembro, o som tá aqui pertinho, na cidade de Muliterno já, se não me falha a memória, pela quarta vez, animando um fandangaço lá também, jantar bai.
1: Com certeza, dia 19 estaremos lá em Muliterno e também já convidando os amigos aí, todos para irem para lá, saborear uma boa janta e depois dançar até ficar petiço ao som do grupo Cordiona aí.
0: Fernandinho, muito obrigado pela tua atenção, saúde e felicidade e sucesso sempre a ti e todo teu elenco e do grupo Cordiona.
1: Obrigado, meu amigo Elias, mais uma vez um abraço apertado a todos os ouvintes da Grande Rádio Amizade e sigam, continuem seguindo o grupo Cordiona por onde a gente passa e venham dançar e se divertir. Obrigado mais uma vez e sucesso e um bom setembro a todos aí que prestigiam a cultura do sul do Brasil.
0: 7h47 da manhã, tá aí a nossa, um pouquinho da nossa prosa de ontem com o Fernandinho Montenegro, lá direto de Vanini. Grupo Cordiona Parceiros,

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Agora são 7:57, 7:57. Aqui nós vamos adiante com a programação. Sol já aparecendo, brilhando aqui por Davi Canabarro, para dar uma aquecida, né, no friozinho. Você vê que hoje já foi mais tranquilo. Ontem, em vários lugares, teve geada, inclusive aqui por Davi Canabarro. Hoje já foi mais leve, não é? O amanhecer de terça-feira. Melhor assim, para retornar às lidas. Agora, para quem teve que levantar cedo ontem na geada, né? Não dá nada, né? Tem que botar o pé para fora da cama e saltar. Se ficar enrolando, não. O tempo passa e daí já dá problema, depois não chega no horário certo. E assim nós vamos na terça-feira, 8 de setembro, na tua companhia e você na minha até as 8:30. Vamos trazendo aqui um convite, este próximo final de semana. Grande festa, Gramadinho Siríaco, hein? Nosso amigo Dino e toda a equipe lá da comunidade convidando. No dia 12, no sábado, almoço. E no domingo, pela parte da manhã, como de costume, a Santa Missa, ao meio-dia, aquele churrasco. Reserva lá tua carne boa e daquela de fundamento com o Dino, hein? E à tarde, animação de som de cristal. Tá aí o convite para este final de semana, 12 e 13 de setembro, em Gramadinho Siríaco. Festa com animação da banda Som de Cristal. Sábado, almoço, dia 12, domingo, a grande festa. Para você participar aí, você da região Gramadinho Siríaco, neste final de semana. Serranos da sequência na parte musical.

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0: 8:05, 8:05 da manhã. Nós vamos trazendo aqui a previsão do tempo. 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Hoje, terça-feira, de sol com algumas nuvens, mínima de 7. A máxima chega aos 19 graus, mínima de 7. A máxima chega aos 19 graus. Participação de luto. A funerária São Luís, juntamente com os familiares, com pesar comunicam o falecimento de Maria Irene Poli Mantoni, com 76 anos. Seu corpo está sendo velado na comunidade linha 18, Nossa Senhora Aparecida, Vila Maria. Celebração da esperança hoje às 16 horas e logo após sepultamento no cemitério da mesma localidade. A funerária São Luís, juntamente com os familiares, informou através da Rádio Amizade o falecimento de Maria Irene Poli Mantoni.
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8:13, 8:13. 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Alô, nosso amigo Valdecir Luiz, aí de Siríaco, acompanhando a programação da Amizade. Forte abraço, Valdecir Luiz. Obrigado pela grande sintonia. Tá mandando um quebra-costela cinchadito para os seus familiares, irmão e familiares demais aqui de Davi Canabarro.

0: Também grande abraço pro nosso amigo Delmo Luiz Barilli, de Moliterno, da região Niterói do Valzinho Moliterno. É ouvinte da programação do Campo e Cidade. Nos encontramos domingo lá na Canhada Funda. Diz ele que não perde um programa, hein? Se não escutar o Campo e Cidade, o dia fica sem graça daí, né? Um abraço então, nosso amigo Delmo Luiz Barilli, de Moliterno. Obrigado pela grande audiência. Também por lá nos encontramos. Tem mais pessoas, né, que estão sempre na companhia da programação da Amizade. Obrigado pela audiência. Tem também o Delcir Casagrande, de São Pelegrino. Davi Canabarro, obrigado pela audiência. Alô, Delcir Casagrande, de São Pelegrino, Davi Canabarro, também nos encontramos lá, hein? E também nosso amigo Renato. Alô, Renato, e também a sua esposa Celi, que é ouvinte também da programação da Amizade. Forte abraço, Renato. Obrigado sempre pela audiência.
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0: Vamos de novo. É céu azul, sol brilhando aqui por Davi Canabarro e você ligado na programação da Amizade, em casa, no trabalho, no campo ou na cidade. Desejo pra você de uma excelente semana que segue, semana mais curta no mais, hein? Segundou ontem, feriado 7 de setembro, Independência do Brasil. Você que fez aquele feriadão, agora tá retornando devagar e continuado. E assim o tempo vai passando e nós já vamos também encerrando a nossa lida de hoje. Desejando a todos aí um bom dia, uma excelente terça-feira mais uma vez. E lembrando que sexta-feira, dia 11, tem Fique Sabendo. Um diálogo franco à região da produção. Apresentação, esse amigo de vocês, Elias Moreira, uma voz a serviço da região. 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Estaremos recebendo Marcos Ouro. Marcos Ouro vai falar da programação dos festejos Farroupilha de Davi Canabarro, hein? Uma vasta programação. E o Marcos Ouro vai falar do começo ao fim desses momentos da cultura gaúcha que vai ser vivenciada em Davi Canabarro. Sexta-feira, a partir das 8. Lembrando que amanhã, quarta-feira, tem a nossa live, um especial de mês Farroupilha aqui na Rádio Amizade. Live pelo Facebook Amizade FM e também pelas ondas da 107.3, hein? É a partir das 8 da noite. Teremos alguns gaiteiros que estarão presentes. Violeiro, também algumas músicas de artistas que não vão poder estar presentes, mas são aqui da nossa região, que estão na programação da Rádio Amizade, conforme o tempo aí de uma hora e pouquinho, nós vamos apresentar então este momento especial do mês Farroupilha, a partir das 8 da manhã aqui na 107,3. 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Trabalho, honestidade, transparência e também incentivando a cultura. E este momento, sem dúvida, oportuno para você por casa, não é? Que gosta de escutar uma boa música ao vivo, sorver um mate ou preparar uma bebida do teu agrado e nos agraciar com a companhia amanhã a partir das 8 da noite, quarta-feira, hein? Walter Moraes na programação, Gineteada em Alegrete. Depois também tem os Tiranos, Chineiro.

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8h35 minutos, bom dia, 8h35, uma ótima manhã pra você. Iniciamos a semana, né? Hoje parece até segunda-feira, feriadinho ontem, mas hoje é terça-feira, né? E a gente tá aqui de novo pra te fazer companhia nessa programação especial que vai ao ar todos os dias, todas as semanas, né? Entramos aí recentemente no mês de setembro e a você que tá ligadinho com a gente acompanhando a nossa programação, eu desejo pra você uma ótima terça. Hoje é aniversário de São Luís do Maranhão, também aniversário de Vitória, Espírito Santo. Hoje também é dia mundial da alfabetização, dia municipal do atleta de futebol amador no Espírito Santo, também dia do alfabetizador, também compromisso pela redução da pobreza, também conferência sobre racismo fracassa e também projeto de bombas atômicas tem início lá em 1942. Faltando 114 dias para o ano de 2027. 9 graus com tempo ensolarado aqui na nossa cidade. E a previsão é de aumento, né, da temperatura, alguns diazinhos aí mais quente. Fique ligado na programação da 107.3. ZYD689, Rádio Amizade FM. Eu sou Rosane Dalla Corte e vou com você, ouvinte querido, neste espaço especial da música sertaneja, do sucesso nacional e internacional, também as bandinhas é que roda aqui na nossa programação até 15 para o meio-dia. Então, você pode nos acompanhar aí pelo teu rádio e também pelas redes sociais. Você pode também ligar 3351-1277 ou também mandar tua mensagem e o teu áudio pelo nosso WhatsApp 54 984 35 24 90. Às 11 horas também tem o nosso momento mensagem, nossa previsãozinha do tempo também. E a gente começa com um sucesso sertanejo de César e Paulinho. Começamos com Pé de Bode. Bom dia pra você.

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com a nossa programação. Quero mandar um abraço grande a você que tá ligadinho com a gente. E também a nossa amiga Edith, acompanhando a programação nesta manhã. Alô, minha amiga, querida, um super abraço pra você. Obrigada pelo carinho, tá? Sucesso depois, então. Agora eu rodo quem é que quer verdura. No pedido especial também do nosso amigo Juscelir, lá de Marau, ouvinte da nossa programação, Juscelir. Hoje o trabalho pegou, né? Então, iniciou aí a semana, né? Feriadinho já se foi, né, amigo Juscelir? Então, um abraço grande pra você e um bom trabalho e uma ótima semana. Felipe Falcão, depois pra nossa amiga Edith, que tá sempre também acompanhando a nossa programação. Alô, mulherada!

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0: Vamos de banda Shimon aqui na programação e essa das Elite oferecendo especialmente para a amiga Sueli Secanho, desejando a ela muitas e muitas felicidades, desejando muitos anos de vida e tudo de bom então aí para Sueli, né? A Sueli Secanho, que tá de aniversário hoje, recebe a homenagem especial da amiga Zelite com todo carinho. Banda Shimon, feliz aniversário aqui na programação.
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0: Depois pro nosso amigo Edenilson, sucessos atuais, solitário. Abraço a nossa amiga Edenilson.

0: Linda essa música, sucesso de Chitãozinho e Chororó. Seu amor é minha estrada. Um bom dia pra você que se liga com a gente, que acompanha a nossa programação. Vamos pro intervalinho comercial? Já, já, voltamos.
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0: Nota de falecimento, a funerária São Luís, juntamente com os familiares, com profundo pesar, comunicam o falecimento de Maria Irene Poli Mantuani, com 76 anos. Seu corpo está sendo velado na comunidade de Linha 18, Nossa Senhora Aparecida, Vila Maria. Celebração da esperança hoje às 16 horas e logo após o seu sepultamento no cemitério da mesma comunidade. Com pesar, noticiamos o falecimento de Maria Irene Poli Mantuani, com 76 anos.

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0: abraço grande pra minha amiga que tá ligadinha com a gente, a nossa amiga Neiva. Alô, Neiva, obrigada pelo carinho e também sempre pela preferência. A Neiva é lá de Itapejara, tá sempre ligadinha com a gente. Tem o sucesso de Renan Júnior, Meu Silêncio. Vamos então com o Renan Júnior na nossa programação?
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2: É, por aqui vamos seguindo com a nossa programação. Quero desejar para você um bom dia de terça-feira. Você que tá aí ligadinho com a gente, sempre acompanhando a nossa programação. 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Eu quero mandar um abraço grande para o nosso amigo Daniel, também para a Ivânia e também para a Leci, pessoal que estão acompanhando a nossa programação. Um abraço grande aí para vocês, né? Lá da linha Iscariote, Tapejara, pessoal acompanhando a nossa programação. Um abraço ao nosso amigo Daniel, a Ivânia, também a Leci, que nesta manhã de terça-feira estão aí ligadinhos com a gente. Vamos de modão sertanejo, vamos de Felipe Falcão, Nós é Simprão de Tudo. Depois também tem música que vai especialmente pro nosso ouvinte que pediu, com Ezequiel Dal Poço, o sucesso Minha Alegria. E também depois pro nosso amigo João Paulo, que tá ligadinho com a gente também na programação, pediu aí o sucesso de Alex Ronaldo, Louco. Abraço ao nosso amigo João Paulo. Vamos então de Felipe Falcão.

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0: Vamos de música, vamos de Leonardo.
1: Faz aquilo do jeitinho.
0: Bom dia pra você que tá ligado com a gente. Vamos de Rola Pinga na programação.

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0: Vamos para o nosso espaço especial, o espaço do nosso momento mensagem. Agora são 11:03.
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0: 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União verdadeira. Um homem sentado ao lado do caixão daquela que fora sua companheira por muitos anos, olhava o corpo inerte com o coração amargurado e triste. Mergulhado em pensamentos profundos, percebeu que em sua mente se desenhavam formas belas e brilhantes, leves e agradáveis, que lhe traziam alento ao coração. Diante de tanta beleza, ousou perguntar que eram aquelas formas. E elas lhe responderam que eram as palavras que ele poderia ter dito para a esposa. "Fiquem comigo", implorou ele. "Apesar de cortarem meu coração como um punhal, fiquem comigo, pois agora ela está fria e eu estou me sentindo tão sozinho." Mas elas responderam com firmeza: "Não, não podemos ficar porque não temos existência. Somos apenas luz que nunca brilhou." E desapareceram da sua tela mental. O homem continuou ali triste e pensativo. De repente, outras formas lhe desenharam na consciência. Eram formas terríveis, amargas, sem vida. "Quem são vocês?", perguntou ele espantado. "Nós somos as palavras que ela ouviu da sua boca a vida inteira." O homem gritou estremecido: "Saiam daqui, me deixem só." Mas, no entanto, elas permaneceram ali, no silêncio, desenhando-se constantemente na sua memória. Quantos de nós, desatentos, deixamos passar muitas oportunidades de acender luzes ao nosso redor, no convívio diário daqueles a quem dizemos amar? Quantas vezes deixamos passar o momento de dizer o quanto as suas vidas significam para a nossa vida? E quase sempre as palavras gentis, bem elaboradas, elogiosas, fazem parte do nosso vocabulário, porém não as utilizamos com os que estão conosco em nosso lar. Nós nos servimos delas para com os amigos, colegas de trabalho, pessoas que vemos vez ou outra em reuniões sociais, eventos de qualquer ordem. E raramente nos recordamos de dirigi-las aos nossos amores mais amados. Muitos guardamos a crença de que eles sabem o que amamos e, se os tratamos com muito rigor, é porque lhes queremos bem e lhes desejamos aprimorar o caráter. No entanto, o amor não vive sem flores de afeto, sem o sol das carícias, sem a água fresca das palavras que demonstram os nossos sentimentos. Não permitamos que os anos se escoem e nossa indiferença prossiga a estabelecer frieza e distância de seio familiar. Tenhamos a cada dia uma palavra de incentivo, uma palavra que lembre o cônjuge aos filhos que os amamos e que eles são luz em nossa existência. Digamos todo dia, sem temer a repetição, que os amamos, e surpreendamos-los com a frase: "Sabe que eu amo você? Sabe como você é importante para mim?" Alimentemos as nossas relações familiares com o adubo do amor depositado muitas vezes ao dia. Se a morte levar um deles, guardemos a certeza de que todas as palavras de ouro, luz e paz que lhes dissemos os acompanharão como um cortejo de bênçãos para a espiritualidade. Nós ficaremos com essas doces lembranças, como sombras luminosas, alimentando as nossas horas até que os tornemos a reencontrar do outro lado. Então pensemos nisso. Comecemos hoje, agora, enquanto o dia é propício e os amores estão conosco. Bom dia você que nos ouve neste espaço especial do nosso Momento Mensagem. Alimentar as relações familiares. Alimentar com o adubo do amor, depositado ali todos os dias. No falar, no estender a mão, no abraço, no gesto simples de dizer eu te acolho. Assim, nós ficaremos com boas lembranças, né? E não com sombras, alimentando aí a nossa vida depois, né? De que tudo se passe. E que a gente pense, né? Que a gente reflita. E que a gente comece desde hoje, né? Desde agora, desde o exato momento, a depositar os nossos sentimentos da melhor forma. Da forma que sejam alimentados pelo amor, pelo carinho e pela atenção. Só assim conseguiremos então, como diz a nossa mensagem, né? Entender que as bênçãos seguem a nós. E assim as doces lembranças também. Doces lembranças de como agimos, de como fizemos, de como amamos e como fomos amados também. Então essa nossa linda mensagem de hoje, né? União verdadeira. Tenhamos a cada dia e em cada momento uma palavra, né? Uma palavra de incentivo, uma palavra de amor, uma palavra que mostre ao outro ser o quanto nós amamos, né? Digamos todos os dias, sem temer a repetição. Deixemos flutuar o nosso amor sobre eles, deixemos que eles entendam, né, o quanto são importantes para nós. Alimentar as nossas relações familiares é entender que estamos plantando ali a mais bela das flores, aquela que com certeza um dia perfumará o nosso coração e a nossa alma. União verdadeira, nossa mensagem de hoje. 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A Center Pharma vai com a gente neste espaço especial de todas as manhãs. Voltamos amanhã, quarta-feira, com mais um Momento Mensagem para você.

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5: Por aqui também temos a nossa previsãozinha do tempo de todas as manhãs. Quero deixar um abraço grande para você que está nos ouvindo, ouviu nossa mensagem. Agora vai ouvir a previsãozinha do tempo, né? Para essa terça-feira temos sol, com algumas nuvens à tarde e nevoeiro que reduz a visibilidade à noite. Temperaturas entre 7 e 19 graus. Para amanhã, quarta-feira, nós teremos aí sol e nuvens e períodos de céu nublado. Pode ocorrer pancadas de chuva à noite. Temperaturas entre 11 e 17 graus. Temos aí uma previsãozinha para a noite de 1,3 milímetros. Para quinta-feira, sol e nuvens e períodos de céu nublado e noite. Também pode ocorrer algumas pancadas de chuva. Temperaturas entre 15 e 19 graus para quinta-feira.

Vamos de música. Seguimos com a nossa programação. Tem trio Parada Dura, tem Rachando o Aluguel com Rogério e Regiane na programação.

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às 38 minutos, 11h38. Vamos de sucesso da Banda Rainha Musical na programação, quinta parcela. E essa vai lá pro pessoal de Lagoa Vermelha, ligadinhos com a gente. Abraço grande. O nosso amigo Odair acompanhando a nossa programação.

0: Minha Bis, na programação especial desta manhã. Vamos de amor atrevido, vamos de rasta chinelo, forrozinho gostoso aqui na nossa programação pra você.
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0: Vou deixando o meu abraço grande pra você. Obrigada pelo carinho e também pela preferência. Retorno amanhã. Te espero a partir das 8h30. Até mais. Fica na última. Reni Banda Dimensão. Quem tem sorte é sorteiro.
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2: Ah, mas eu tenho muita sorte em ser sorteiro. Um vitinho.

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4: De volta na Amizade, 12:35, uma excelente tarde para você, até daqui a alguns dias, né? Tem horário eleitoral até o 12:25, então do 12 ao 12:25 horário eleitoral, e também das 7 às 7:25 da manhã, horário eleitoral. Dia pós feriado, a gente segue por aqui atualizando as informações, serviços, músicas, é claro, recado dos nossos parceiros, o pessoal que divulga seus produtos e serviços conosco aqui na programação. 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Agora, 12:37, tem Roger e Robson aqui na programação.

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Sucesso do César Alessandro, na voz do César Alessandro aqui na programação. Agora meio-dia 51, 9 faltando para uma, melhor da música sertaneja, até 1h da tarde aqui na programação da Amizade. Um abraço para você. Hoje dia 8 de setembro de 2026, terça-feira, 15 graus, temperatura aqui em Davi.

Antônio Célio Serrone, mocinhas da cidade, mandar um abraço ao nosso amigo seu Atílio lá de Muliterno, né? Ligado aqui na programação, mandou música pro Abrelino Campanhário e o Delocir, né? Uma música bonita e vai rodar na sequência. E o seu o Atílio, ele tá vendendo vinho, né? Esse que fez um vinho bem caprichado aí e tá vendendo, pessoal que gosta de vinho, né? Pra acompanhar num jantar, num almoço, coisa assim, né?

Então já pode adquirir ali com o seu Atílio e dizer-lhe que na barriga e na cabeça não cobra nada, né? É só se levar para casa. Oi, seu Atílio, um abraço aí, tudo de bom. Obrigado pela companhia, nosso amigo aí, né? Chegando o sucesso dos dois mineiros aqui na programação.

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Bora, 20 minutos, 16 graus de temperatura em Davi, terça-feira. Um abraço pra você que tá ligado aqui na programação da 107.3. Até às 17 horas, tarde mais aqui na 107, trazendo muita música, boa, serviços, informações, sua participação. Então, um alô especial pro pessoal que tá em casa aí nos acompanhando nessa tarde de hoje, né? Pessoal que tá trabalhando também, né? Um bom trabalho aos amigos aí que estão nesse sol trabalhando. É importante o trabalho de cada um na sua função também, né? A gente vai atualizando aqui as informações rapidinho por aqui. Mendonça pede investigação de diretor da Polícia Federal e STF tem maioria por afastamento. Apesar do pedido de vista, ministros anteciparam votos e mantiveram Andrei Rodrigues longe do cargo. Sucesso por aqui, 1h21. Abraço pra você.

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4: Volta da Amizade, Calcinha Preta chegando por aqui, agora 1:32. Estiver atualizando as informações, principais notícias, falando da Expo Inter, né? A Expo Inter encerrou, 2026 encerrou com mais de 938 mil visitantes, quase 1 milhão de pessoas passaram por lá, né? Que importante, né? Essa notícia. Expo Inter 2026 acabou, né? Mas continua aí o pessoal se organizando e tudo mais, né? Para tirar todas as estruturas e tudo mais também, né? Vamos seguindo com mais informação. Agora falando das eleições, no primeiro turno, Lula vence. Lula tem 39% e Flávio 35%, segundo o BTG Nexus, né? Segundo a pesquisa BTG. 1:33, sucesso do Calcinha Preta por aqui.

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13: 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De volta aqui na Amizade, agora 12 faltando para as 2 horas da tarde. Voltamos por aqui atualizando as principais informações dos portais de notícia para deixar você bem informado, é claro, né? A gente procura deixar você sempre por dentro das informações, né? Isso é muito importante, inclusive, também, né? Pra gente saber o que tá acontecendo na nossa região. Vamos lá, pessoal, e olha só. Tem notícias, algumas tristes, inclusive, né? Mas tem boas notícias também. O Rio Grande do Sul pode perder 94% dos produtores de leite, né? O Rio Grande do Sul pode registrar uma redução de 94% no número de famílias que produzem leite até 2051, caso o ritmo do abandono da atividade observada na última década continue pelos próximos 25 anos. É uma projeção até o ano de 2051, né? Mas até lá tem muita coisa para acontecer também, né? Drone reforça a fiscalização e flagra ultrapassagens proibidas na Rota do Sol. Operação na RSC 453 terminou com 59 autuações em Caxias durante o feriado da Independência, incluindo 24 casos de ultrapassagem irregular. A fiscalização flagrou, né, ultrapassagens proibidas na Rota do Sol. Chegando sucesso por aqui da banda Indústria Musical, 10 faltando para as 2.

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1: Volta na amizade, 2h05, 2h05, a gente volta por aqui atualizando as informações. Operação Tapa Buracos na RS-324 entre Mará e Passo Fundo. Aconteceu, né, durante a semana passada. Importante operação, né, importante demais. Atualizando mais algumas notícias por aqui, das principais do dia, né, os principais portais de informação. Dupla é presa por tráfico de drogas pela Brigada Militar em Serafina Corrêa e Nova Araçá. Com homens de 18 e 27 anos, foram apreendidas porções de maconha, cocaína, além de outros objetos relacionados ao tráfico de drogas, né. Policiais da Brigada Militar, por meio da equipe de rondas ostensivas, com apoio de motocicletas Rocan, que haviam participado da programação do desfile cívico realizado pelo município de Guaporé no dia 7 de setembro, dia da independência, né, deram prosseguimento às ações no combate à criminalidade da região. A dupla, após receber voz de prisão, foi encaminhada à DP de Marau para o registro da ocorrência. Chegando sucesso por aqui, do Bonde do Forró, 2h06.

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Atenção do Eduardo e Rafael, participação especial do Marcos Ebelucci. Deixa eu mandar um abraço aqui, ó, pro nosso querido amigo Ivo Lademaral. Alô, Ivo! Pediu a música Força do Amor. Vamos rodar aí, bicho velho. Um abraço e obrigado pela audiência, né? Ligado aqui na amizade, pediu música especial. Então vamos rodar aí na sequência pra vocês aí. Demaral, que estão na companhia aqui da 107.3, né? 984-35-2490, WhatsApp da amizade, pra você mandar o seu alô, seu abraço, seu xingamento, aquilo que tu achar melhor, né? O desabafo, né? Quer abrir o coração, né? Fica em paz. Que barbaridade. Muito bem, vamos seguindo com o sucesso aí do Rick Renner, aqui na programação da amizade. Olá.

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2: De volta na amizade, agora 2 horas e 43 minutos, ótima tarde pra você, 17 faltando para as 3 horas da tarde, tem Gustavo Lima, essa é bem conhecida, né? Essa aí é da, não é das tão antigas assim, mas é bem conhecida essa moda aí do Gustavo Lima. A gente vai rodar na sequência aí, sucesso sertanejo, músicas mais atuais também, a partir de agora, né? Trazendo pra você os maiores sucessos da programação, na programação da 107.3. Um grande abraço pra você. Uma excelente tarde e uma ótima terça-feira.

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Começando o dia que Vitor Hugo, beijei a cura aqui na programação da 107.3. A gente vai seguindo também, atualizando as notícias, informações. Mandar um abraço pra Elisa, mandou um recado pra nós aqui, né? Um abraço pra ela aí, obrigado pela audiência, tá ligada aqui na programação da 107.3 também, nessa tarde maravilhosa de terça-feira. E olha só, a gente vai atualizando aqui algumas notícias, né? Algumas informações nesta terça-feira. Olha só, teve desfile cívico no dia de ontem também em Marau, né? Este ano, 66 entidades participaram do ato em Marau, que reuniu milhares de pessoas na Avenida Júlio Borella e em torno. E também, atualizando mais alguma, né? Pela primeira vez, a Polícia Civil recebeu homenagem na Semana da Pátria. O tema estadual resgata a história da atuação dos 185 anos da instituição no Rio Grande do Sul. O delegado de Marau, o Norberto Rodrigues, ele falou sobre o assunto, né? E também agradeceu e engrandeceu o trabalho da Polícia Civil, né? Que é extremamente importante, não só em Marau, em Davi Canabarro, todo o nosso estado também, né? 3:06, e não só da Polícia Civil, né? Da Brigada Militar, todas as forças de segurança pública do nosso estado. 3:06, tem sucesso do Grupo Carisma.

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2: Chegando sucesso por aqui do Rainha Musical Fígado de Aço, 3 horas e 21 minutos. Muito boa tarde para você. A gente atualiza rapidamente aqui as informações. E olha só, gol furtado na região central de Carazinho. O veículo pode estar em Passo Fundo, né? Isso aconteceu há poucos instantes, né? Foi postada essa informação, né? Aconteceu aí esse fato na noite de ontem, ou melhor, na noite de antes de ontem, amanhecer da segunda-feira. Então, se você souber, né, do caso aí, o gol, né, preto aí com roda cinza e com a calota preta foi furtado, né? Um golzinho G2 bolinha, que se diz, né? Então, se alguém ver ou veram esse golzinho, né, já sabe, né, entra em contato com as autoridades policiais. A vítima informou à polícia que o veículo não possuía alarme, corta-corrente ou outro dispositivo de segurança, estando protegido apenas pelas portas trancadas. Rainha Musical aqui na Amizade, 13h21.

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É isso que vocês querem? Mais 4 anos disso? Ou a gente para de gritar, senta, se escuta e cura este país? Não tem cura sem escuta. Vamos juntos? Fala Brasil! Augusto Cury, 70.

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som do Fernandinho Baby. Agora 2:43. Uma ótima tarde pra você. Daqui a pouquinho tem sucesso aí do Zé Vitor e Rael. Na sequência, no próximo bloco, depois do intervalo. Então não sai daí.

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0: Ah, o refrão é fácil, né?
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0: eu
1: já tô voltando. 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
1: Meu radar.
0: E aí?
1: Enquanto você
0: eu
1: já.
0: Palmas pra vocês, portão!
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3: Estamos 4:02, 4:03 agora, né? 4:03 a gente segue por aqui atualizando as notícias, as principais informações dos principais portais de notícia da internet, deixando você por dentro de tudo que tá acontecendo também. E olha só, em Passo Fundo, o SESI está com matrículas abertas para o curso preparatório do Enseja, né? Ensino fundamental, no formato 100% EAD e gratuito. Podem participar estudantes a partir de 15 anos. Estudantes podem se inscrever no link, né? Ou também pelo 549-9926-0851, modalidade intensiva e também com duração de 3 a 4 meses. O curso preparatório é 100% online e gratuito para toda a população a partir de 15 anos de idade. Vamos seguindo com o sucesso do Sandro e Gustavo aqui na Amizade.

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1: Sabe aquele papo de bar? Dois amigos falando sobre amores mal resolvidos. Aquela pessoa que tá sofrendo, deprimida. Fica, meu amigo, meu caso é diferente. Eu até tô sofrendo, mas eu tô vivendo.

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5: Boa tarde. Gostaria de escutar uma música, eu conheci do meu amigo Peitinho, lá do Passo Fundo, que com certeza está no caminhão dele, escutando a vossa programação mais ouvida, né, no lado dele. Pode ser Casa Branca, tá bom? Quem manda é que é o Brasil de Guilherme. Obrigado.

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3: Volta na Amizade, agora 6 soltando para 5 da tarde, tem 2 para fechar. Um abraço para você, amanhã voltaremos com muito mais aqui na Amizade. Um abraço, uma excelente terça-feira.

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É isso aí, vamos que vamos. Vamos seguindo aqui na programação. Uma ótima tarde pra você que acompanha a Amizade FM, né? E a gente segue na sua companhia a partir de agora aqui com a programação do Querência. Nesta tarde de terça-feira, dia 8 de setembro, a gente vai seguindo juntos em mais um final de tarde, levando até você o sucesso gaúcho, né? O melhor da música aqui do nosso Rio Grande. Vai seguindo aqui na programação da 107.3. Agradecendo a você que está ligado conosco, né? Você que nos prestigia aqui em Davi Canabarro, em toda a nossa grande região. Nosso abraço, você é nosso convidado a seguir ligadinho aqui na programação do Querência, pedindo teu sucesso gaúcho também. É, manda tua mensagem no nosso WhatsApp, no 54-984-352490. É, e assim nós seguimos, né? Vamos seguindo com a boa música, né? A gente já ouviu o sucesso na voz de Mauro Moraes, A Estrela Gaviona. Também antes sucesso com Newton Ferreira. E na primeira com César Oliveira e Rogério Melo, Apego e Anseios do Meu Canto. Vamos com os Monarcas, sucesso bonito, Alma de Gaita. Agora 5:18, 5:18. Abração pra você que acompanha a programação aqui do Querência. E assim eu sigo com muita alegria na sua companhia por aqui até às 19 horas.

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vamos que vamos, seguindo na programação, a gente vai seguindo, né, com a boa música, neste finalzinho de tarde, temperatura neste momento em 19 graus, e a gente segue com os Mirins, música bonita, depois sucesso dos Serranos, que é o pedido do Edenilson, ligado conosco, sempre nos escutando, né, todos os dias. Meu abração aí, um ótimo final de tarde. A música Aos Domingos, sucesso bonito aí dos Serranos. Na sequência a gente já roda, tá bom? Na primeira, vamos lá com o Baile de Candeeiro, sucesso dos Mirins. Agora 5h24, uma ótima tarde pra você.

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0: nota de falecimento. A funerária Mossi, juntamente com o filho Lindonês Borges Vieira, filha Lenira Borges Vieira, amigos e demais familiares, com profundo pesar comunicam o falecimento de Iraci Lourdes Pimentel, com 71 anos. Seu corpo será velado na Capela Mortuária São Francisco de Ibiraiaras. Celebração religiosa com horário a ser marcado. Com pesar comunicamos o falecimento de Iraci Lourdes Pimentel.
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0: Seguimos na programação do Querência, vamos com música, Wilson Paim, Ainda Existe um Lugar, depois sucesso na voz aí do saudoso Porca Véia. Agora 5h36, aquele abraço para você que nos ouve, muito obrigada pelo carinho da sua companhia.

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5: Olá, meu caro ouvinte, estamos juntos mais uma vez, que a graça e a paz de Deus sejam o nosso sustento neste dia e nesta semana. Eu gostaria de falar hoje sobre a importância de ter foco. Se fala muito hoje em dia, sobremaneira no mundo do trabalho, sobre foco. Ter objetivos definidos, não dispersar-se no mundo de tantas possibilidades. Sempre que vemos uma pessoa vencendo, nós poderemos aplaudi-la, porque por trás da vitória há sempre muito esforço. Para a maioria das pessoas,

0: decisão de uma conquista é somente o momento do aplauso. Mas quem entende bem sabe que uma vitória é uma consequência de um objetivo bem definido, de estratégia, de muito trabalho e também de competência. Quando você tem um objetivo bem definido na vida, coloca a sua energia nele e o resultado dessa dedicação acaba sempre aparecendo. Alguém perguntou a um jardineiro que foi participar de um concurso de rosas, as mais bonitas rosas, sobre qual o segredo para que a rosa ficasse bonita como ficou. O jardineiro respondeu: o segredo é escolher o botão mais bonito e cortar todos os outros, porque a roseira tem uma quantidade limitada de seiva para os botões, ele diz. Se eu deixar todos os botões, nenhum receberá a quantidade necessária de alimento para atingir todo o seu esplendor. Na vida acontece coisa parecida. Como fazer com que a vida tenha o seu esplendor e sua beleza? Ou que o nosso trabalho se destaque? Em nossa carreira profissional pode acontecer o mesmo fenômeno desse jardineiro. Se você coloca a sua energia em várias carreiras ao mesmo tempo, seus esforços acabam se dispersando e no final das contas você não os verá florescer. Por causa dessa dispersão, se vê muitas pessoas transformando sonhos em pesadelos. Jovens que tinham sonhos de carros, de casas luxuosas, acabam andando de ônibus. Aprenderam a sonhar, mas não aprenderam a criar os recursos necessários para criar suas vitórias. Trabalham frustrados porque não sabem o que querem, não têm consistência em suas ações e veem o trabalho como uma obrigação desagradável. Por isso, o nosso talento precisa de foco. Se nós não cuidamos bem, nós perceberemos que o mundo do sucesso muitas vezes cria a ilusão de que é possível ter sucesso sem trabalho. Isso não é verdade. Com essa ilusão, muitas pessoas se frustram e outras acabam fazendo qualquer negócio para ter sucesso. E quando acordam, percebem que foram usadas, não alcançaram seus objetivos. Por isso, meu caro ouvinte, não existe caminho fácil. Há caminhos objetivos que evitam que você se distraia e se perca durante a caminhada, mas o caminhar é fundamental. Não parar de caminhar. Trabalhemos, nos empenhemos, tenhamos foco e objetivos definidos. Mais mensagens no nosso Facebook, facebook.com/Padre Ezequiel. Um forte abraço, Deus te abençoe, em nome do Pai, do Filho e do Espírito Santo. Amém.
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8: 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Para a primeira parcela ou cota única, o vencimento é o próprio dia 30 de setembro. 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

E de volta por aqui, agora 6:12, 6:12, e a gente segue na programação aqui do Querência, né? Vamos dando sequência por aqui com a boa música, vamos dando uma passadinha na previsão do tempo também. Então vamos conferindo, né, a previsão para amanhã. Amanhã, quarta-feira, sol com muitas nuvens, podendo ocorrer aí alguma pancada de chuva durante a tarde e também à noite. Temperatura mínima de 9, a máxima de 21 graus, com previsão de 3 milímetros de chuva, então, para amanhã, quarta-feira, né? Alguma pancada de chuva. Para quinta-feira, sol com algumas nuvens, podendo chover rápido aí durante o dia. Temperatura mínima de 14, máxima de 23 graus, com previsão de 10 milímetros de chuva para a próxima quinta-feira. E para sexta-feira, tempo nublado com chuva durante o dia. Temperatura mínima de 14, a máxima de 20 graus, com previsão de 38 milímetros de chuva para a próxima sexta-feira.

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Vamos que vamos seguindo, vamos com música na programação. A gente roda sucesso aí do Porca Véia, que é o pedido do nosso ouvinte Edenilson. Ligado conosco, valeu pela companhia. Vamos tocar então Porca Véia, o bailão popular. Sempre agradecendo, né, a sua companhia e a sua participação através do nosso WhatsApp. Manda a tua mensagem no 984-352490. Agora 6 horas, 15 minutos, tá aí? Saudoso Porca Véia.

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8: De volta por aqui, 6:32. 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

Seguimos então, vamos também aqui fazendo um convite que os festeiros organizadores Inês e Valério Espanholo, Justina e Antônio Orso, Neuza e Renato Marchetti convidam aí para a festa em honra à padroeira Nossa Senhora da Salete e pelos 82 anos da fundação da Capela Nossa Senhora da Salete, que será realizada no próximo domingo, dia 13 de setembro. Programação: 10h30 missa, 12 horas almoço e às 14 horas tem reunião dançante com os irmãos Chiarello. Reservas de carne pelos telefones 54 984 280163, 999 37 2319 e 999 04 4415. Apoio Bertucci Materiais de Construção, Batistello Agronegócios, Posto Reginato, Mercado e Materiais de Construção Visioli, Regis Martelinho de Ouro e Didó Materiais de Construção. Festa na comunidade Nossa Senhora da Salete da Vica Navarro, no próximo domingo, dia 13 de setembro. Participe!

Seguimos então com música na programação. Vamos com o sucesso dos Farrapos, Me Comparando ao Rio Grande. Agora 6 horas, 37 minutos.

0: nota de falecimento. A funerária Mossi, juntamente com o filho Lindonês Borges Vieira, filha Lenira Borges Vieira, amigos e demais familiares, com pesar comunicam o falecimento de Iraci Lourdes Pimentel, com 71 anos. Seu corpo está sendo velado na Capela Mortuária São Francisco, em Ibiraiaras. Celebração religiosa, divulgaremos o horário no decorrer de nossa programação. Com pesar, comunicamos o falecimento de Iraci Lourdes Pimentel.
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estamos de volta e chegamos ao final aqui de mais um programa Querência. Agora 6h54. Vou deixando aqui meu abraço, desejo pra você de uma ótima noite também. Fica tocando aqui pra completar sucesso do Grupo Carqueja, que vai especial lá pro nosso amigo Beto, lá em São Domingos do Sul. Ligado conosco, né? Sempre nos fazendo companhia todos os dias. Então vai meu abraço, uma ótima noite também. Fica tocando então o sucesso do Grupo Carqueja, Galderiada. Depois a programação segue, né? A boa música segue tocando aqui na programação, tá bom? Forte abraço pra você, até mais!

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1: Boa noite.
2: Boa noite para você que nos acompanha em todo o país.
1: Terça-feira, 8 de setembro de 2026.
2: Vamos aos destaques do dia.
1: Proteção da biodiversidade.
2: Novas unidades de conservação ambiental são criadas no Amazonas e no Piauí.
1: Decretos também formalizam concessões para manejo florestal sustentável.
2: Doenças raras. 65 em cada 100 mil brasileiros convivem com alguma condição de saúde incomum.
1: O Sistema Único de Saúde acolhe pacientes, realiza o diagnóstico e realiza acompanhamento multidisciplinar.
2: Quem fala sobre o assunto é Natan Monsores, coordenador de doenças raras do Ministério da Saúde.
3: Em sua maioria, essas doenças são doenças de origem genética que afetam predominantemente crianças, mas também podem acontecer em adultos, em pessoas idosas.
1: Semana da Pátria.
2: Brasil celebra os 204 anos da independência.
1: E você vai conhecer alguns dos heróis que ajudaram a construir a nação brasileira em reportagem especial de Luana Karen.
4: A praça que abriga os três poderes da República em Brasília também guarda a memória daqueles que se dedicaram a um ideal de nação. O livro de aço reúne os nomes dos heróis brasileiros oficialmente reconhecidos.
2: Hoje na apresentação da Voz do Brasil, eu, Mariana Jungmann e Luciano Seixas.
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2: Novas unidades de conservação ambiental foram criadas a partir de decretos assinados hoje.
1: As medidas também criam e ampliam reservas de desenvolvimento sustentável e parques nacionais.
2: As ações marcaram as celebrações pelo Dia da Amazônia, comemorado no último dia 5.
4: Em comemoração ao Dia da Amazônia, celebrado em 5 de setembro, foram criadas 4 reservas de desenvolvimento sustentável no Amazonas. As unidades ficam na região de influência da BR-319, no sul do estado, e somam cerca de 669 mil hectares. O ministro do Meio Ambiente e Mudança do Clima, João Paulo Capobianco, disse que é preciso agir de forma preventiva diante das mudanças provocadas pela pavimentação de rodovias.
5: A presença do Estado precisa se antecipar às pressões decorrentes da ampliação do acesso, pois os anúncios de abertura ou de asfaltamento estimulam a ocupação desenfreada, a grilagem de terra e a invasão, impactando negativamente de forma irreversível populações e o meio ambiente.
4: Foi anunciada também a ampliação em mais de 7 mil hectares do Parque Nacional de

0: 7 cidades no Piauí. A medida tem o potencial de proteger espécies ameaçadas e de favorecer o turismo no parque. Em outra ação, o Banco Nacional de Desenvolvimento Econômico e Social, BNDES, destinou recursos para restauração ecológica de mais de 10 mil hectares na área de proteção ambiental do Xingu, no Pará. Também foram destinados recursos do Fundo Amazônia ao projeto Naturezas Quilombolas, para apoio à gestão territorial de comunidades quilombolas na Amazônia Legal. O BNDES ainda divulgou o resultado do edital para projetos de restauração e fortalecimento da Bacia do Xingu, em Mato Grosso. A diretora socioambiental do BNDES, Tereza Campelo, destacou a importância da recuperação da floresta.
1: A restauração da floresta é absolutamente fundamental, não só para proteger esse território, para garantir emprego e renda, para garantir que a Amazônia não chegue naquele ponto de não retorno.
0: Também em comemoração ao Dia da Amazônia, o Serviço Florestal Brasileiro assinou contratos de concessão das unidades de manejo florestal 2 e 3 da Floresta Nacional de Humaitá, no Amazonas. Os contratos terão duração de 40 anos e abrangem 162 mil hectares. Reportagem Luana Karen.
2: Mais de 1000 acidentes de trânsito foram registrados nas rodovias federais durante o feriadão da Independência, com 66 mortes.
3: Os números foram divulgados pela Polícia Rodoviária Federal.
2: O foco da fiscalização este ano foi o uso de álcool pelos motoristas. Mais de 900 pessoas foram autuadas por embriaguez ao volante.
4: De olho nos motoristas que insistem em beber e dirigir, a Polícia Rodoviária Federal encerrou mais uma operação de fiscalização entre a sexta-feira, dia 4, e a segunda-feira, 7 de setembro. A Operação Independência foi a primeira ocorrida depois que o CONTRAN, Conselho Nacional de Trânsito, definiu novas regras na fiscalização de alcoolemia. Agora, a lei seca passa a prever um pré-teste ou teste passivo. Somente se for detectado algum indício de embriaguez neste teste inicial, é que o condutor será encaminhado ao uso do bafômetro. A prática já é adotada pelos agentes da Polícia Rodoviária Federal, como destaca o coordenador-geral de comunicação institucional da PRF, Matheus de Paula.
5: O foco deste ano foi a questão da mistura álcool e direção. Na verdade, essa já é uma fiscalização que a PRF faz constantemente. Nesse feriado, foram cerca de 54 mil testes de alcoolemia realizados em todo o Brasil, onde nós autuamos 993 motoristas por embriaguez ao volante.
4: Ao todo, os agentes registraram 1.031 sinistros de trânsito, com 66 mortos e 1.074 feridos. Mais de 24 mil veículos foram flagrados com a velocidade acima do permitido, 5.404 motoristas foram autuados por ultrapassagens irregulares, 2.610 por não utilizarem o cinto de segurança e 461 por transportarem crianças fora das cadeirinhas. Reportagem Graziele Bezerra.
3: Pessoas que vivem com doenças raras são acolhidas no Sistema Único de Saúde por um protocolo que já existe há mais de 10 anos.
2: É a Política Nacional de Atenção Integral às Pessoas com Doenças Raras. Ela estabelece procedimentos para diagnósticos, tratamentos e melhoria da qualidade de vida dos pacientes.
3: Nós conversamos com o coordenador de doenças raras do Ministério da Saúde, Natan Monsores, sobre a política e a assistência prestada pelo SUS para quem vive com condições incomuns e de difícil identificação. Acompanhe. Olá, doutor Natan Monsores, um prazer ter o senhor com a gente aqui na Voz do Brasil pra gente falar sobre doenças raras, né? Eu queria que o senhor começasse então dizendo aí pro nosso ouvinte, nosso espectador, o que que define uma doença como rara e se há alguma estimativa de quantas pessoas existem hoje no Brasil com esse tipo de doença.
6: Doença rara para o Ministério da Saúde é um tema de bastante relevância. Primeiro aqui, né, agradecer pelo convite e desejar aí para todos os ouvintes também um excelente dia. Mas vamos lá, para o Ministério da Saúde, doença rara é aquela que acomete, né, 65 pessoas a cada 100 mil brasileiros. Em sua maioria, essas doenças são doenças de origem genética que afetam predominantemente crianças, mas também podem acontecer em adultos, em pessoas idosas, de acordo com a natureza da própria doença. As estimativas globais que a gente tem para esse grupo de condições é de que entre 2,5%, 3% a 6% de toda a população do planeta seja afetada em algum momento por alguma dessas doenças raras. Então, essa estimativa ela acaba se replicando aqui no Brasil também, tá? Então, é essa faixa. São muitos milhões de brasileiros. Precisar um número é sempre muito difícil, tá? Porque cada doença traz a sua contribuição numérica para o escopo brasileiro. E as doenças que acontecem aqui no Brasil não necessariamente replicam o que acontece em outros lugares do mundo. Mas nesse momento a gente tem trabalhado bastante em melhorar essas estatísticas.
2: Existe hoje uma política nacional de atenção integral às pessoas com doenças raras, né? Como é que essa política estabelece o acolhimento, o encaminhamento para pessoas com doenças raras no SUS, coordenador? Existe alguma diferença em relação ao acompanhamento de uma doença comum?
6: Existem algumas diferenças importantes, sim. Então, um percentual das crianças, né, identificadas com doenças raras vem de uma ação que existe há quase 20 anos aqui no Ministério da Saúde, na verdade há mais de 20 anos aqui, que é o Programa Nacional de Triagem Neonatal. É o famoso teste do pezinho, né, no qual é coletada algumas gotinhas de sangue do pé do bebê para fazer uma série de exames e depois, né, essas crianças serão acolhidas pelo sistema de saúde. Então, por exemplo, essa é uma grande porta de entrada que a gente tem. As outras portas de entrada são os serviços de referência em doenças raras. Hoje são mais de 50 serviços no Brasil, boa parte deles está associada a hospitais universitários, e esses serviços, eles recebem a chancela, a orientação da rede de atenção à saúde do Estado, para que os casos, né, suspeitos de doenças raras sejam encaminhados para lá. Esses serviços hoje, eles contam com um exame genômico, por exemplo, que é o sequenciamento de epigenoma, que ajuda a diagnosticar essas crianças, essas pessoas, né, para que elas consigam alcançar o diagnóstico necessário.
3: Então, eu suponho que quando o médico, ali nos primeiros momentos, né, de acompanhamento do bebê, identifica que ele tem alguma condição e outras doenças mais comuns são descartadas, ele encaminha, então, a família para procurar esse serviço de referência, que o senhor disse que geralmente está nos hospitais universitários, né?
6: Isso. O fluxo estabelecido pelos estados geralmente é o seguinte, né? A atenção primária, os postos de saúde, as unidades básicas de saúde, as emergências, né? Algumas dessas crianças e adultos acabam, né, sendo identificadas, né, em situações de alguma gravidade já. Essas pessoas são encaminhadas, né, pela regulação, que é uma área, né, da Secretaria de Saúde que estabelece filas, vagas, processos de atendimento. A regulação encaminha esses pacientes para esses serviços ultra especializados e lá nesse serviço o paciente vai ter contato com geneticista, com nutricionista, uma equipe multiprofissional que vai tentar acolher as suas necessidades. Então o fluxo de modo geral é esse, mas para algumas doenças não necessariamente o lugar de atendimento é um serviço de referência em doença rara. Então muitos pediatras, muitos neurologistas, muitos endocrinologistas também, né, conseguem conduzir o manejo, o atendimento dessas doenças.
2: Coordenador, nós temos aqui uma pergunta do Marco Aurélio Cardoso. Ele é presidente de uma associação de familiares e pessoas com síndrome de Prader-Willi, uma doença rara que, entre outras coisas, causa hiperfagia, ou seja, fome acima do normal e, consequentemente, obesidade. Ele menciona outro sintoma da doença e faz uma pergunta. Vamos ouvir.
7: A hipotonia neonatal é o principal sinal de alerta da síndrome de Prader-Willi, logo ao nascimento. Sabendo disso, a SPDA Brasil uniu mais de 10 associações de síndromes raras que compartilham esse mesmo sintoma. Como o Ministério da Saúde pode colaborar conosco para divulgar uma diretriz ou fluxo de orientação para os profissionais da rede pública de saúde, ajudando a encurtar a jornada dessas famílias em busca de um diagnóstico precoce?
6: Então, vou responder aqui essa pergunta maravilhosa e dar uma oportunidade da gente entender como é que a rede funciona. A Prader-Willi, né, um quadro sindrômico, é muito caracterizado por essa questão da hipotonia e da dificuldade, por exemplo, do bebê em fazer a sucção, né, do peito da mãe, né, o aleitamento materno, ele fica prejudicado. E logo do início, essa criança tem dificuldades com ganho de peso. Então, olha como é que é importante a gente ter um instrumento da atenção primária, né, para poder acompanhar isso. Hoje o Brasil disponibiliza para as famílias a caderneta da criança, que é um instrumento, né, usado pela equipe de saúde da atenção primária, né, do postinho, da unidade básica de saúde, para poder acompanhar o desenvolvimento dessa criança. Então, se o profissional da atenção primária ele consegue, né, preencher adequadamente essa caderneta da criança, boa parte desse processo de suspeita, né, de que alguma doença rara, né, esteja ocorrendo naquela situação, ela começa a ser levantada. Para além disso, né, se essa oportunidade de identificar a doença, né, no início da sua apresentação aconteça, tem outros marcos de crescimento, outros marcos de desenvolvimento que a gente pode utilizar como rede de saúde, né? A baixa estatura, por exemplo, né, essas crianças costumam ter, né, algum grau de deficiência de hormônio do crescimento, costumam ter algumas alterações no desenvolvimento motor, algum grau de deficiência cognitiva também, né, instalada, além da compulsividade alimentar, né, que foi falada aí. Hoje, dentro do Sistema Único de Saúde, como é que funcionaria esse processo para melhorar o acolhimento, né? É o desenvolvimento do que a gente chama de linha de cuidado. O Ministério da Saúde, nos últimos meses, tem elaborado algumas linhas de cuidado e tem disponibilizado isso para a população, né, para os profissionais de saúde também, no sentido de dar as orientações adequadas. Nesse momento, a gente está desenvolvendo uma de doenças neuromusculares, né, que não é bem o quadro aí de Prader-Willi, mas esse desenvolvimento está permitindo a gente, né, criar marcos também para outras condições que vão ter, né, situações semelhantes, que vão precisar, né, de manejo endocrinológico, de suporte nutricional, de orientação psicológica e comportamental, de apoio educacional. Então, a linha de cuidado é o melhor instrumento que a gente tem na ausência, por exemplo, de medicamentos específicos. No caso de Prader-Willi, né, há uma deficiência de hormônio de crescimento que costuma ser debatida também entre profissionais para ajudar a conduzir, a manejar a situação. Mas, né, na ausência de um protocolo ou na ausência de uma orientação específica de cuidado, a recomendação do Ministério da Saúde é procurar, né, que esse pai, que essa mãe, que essa família procure um serviço de referência em doenças raras.
3: Para a gente concluir, então, doutor Natan, quando o senhor mencionou aí, às vezes, a ausência de uma medicação específica para tratar aquela doença, né, que possa servir de cura ou mesmo de tratamento, mas as pessoas encontram outros tratamentos para os sintomas e também tratamento psicossocial pelo próprio SUS, né, inclusive para as famílias.
6: Isso. Recentemente, o Ministério da Saúde anunciou uma iniciativa muito bacana para as mães cuidadoras de apoio psicológico, né? Então, no sentido de acolher essas mães, porque, né, o dia a dia, né, do cuidado, ele é uma sobrecarga, né, importante para a saúde mental dessas mães.
2: Muito bem, nós conversamos com o Natan Monsores, coordenador de doenças raras do Ministério da Saúde. Muito obrigado por sua entrevista aqui à Voz do Brasil.
6: Agradeço pela oportunidade e o Ministério da Saúde fica à disposição de vocês e dos ouvintes, né, para diálogo e esclarecimento.
3: Hoje, 8 de setembro, é celebrado o Dia Mundial da Alfabetização.
2: A data criada pela Organização das Nações Unidas marca a importância desta etapa no desenvolvimento da cidadania de crianças, jovens, adultos e idosos.
3: E o Ministério da Educação ressalta o compromisso com o processo de alfabetização em todas as idades.
8: A alfabetização é um direito fundamental em todas as idades. E para comemorar o dia em que ela é celebrada no mundo todo, o Ministério da Educação ressalta a importância dessa etapa. A qualquer tempo, jovens, adultos e idosos podem retomar os estudos e aprender habilidades que permitem compreender, produzir e utilizar conhecimentos em diferentes situações da vida social. O processo de alfabetização começa quando já se tem as habilidades de ler e de compreender textos curtos, de localizar informações e de escrever palavras. Como explica a secretária de Educação Básica do MEC, Kátia Schweikart, ele segue por toda a vida escolar do estudante, principalmente da criança.
9: A alfabetização começa lá atrás e que ela já pode ser trabalhada por meio das linguagens, por meio do contato com os livros, nos seus processos de aprendizagem. Os efeitos disso vão aparecer e certamente essa criança criança conseguirá se desenvolver.
8: O Dia Mundial da Alfabetização lembra a responsabilidade de professores, gestores públicos e redes de ensino como agentes nesse processo educacional. A alfabetização é um compromisso compartilhado entre municípios, estados, Distrito Federal e a União, conforme estabelece a Constituição Federal e a legislação educacional brasileira. Reportagem Léo Gomes.
10: Dicas do Enem.
11: Olá, meu nome é Isaac Leal e a minha pergunta é: como eu posso montar um cronograma de estudos?
12: Quem responde é a Ana do Lemos, responsável pela coordenação de um cursinho popular.
13: No edital do Enem tem descritos todos os conteúdos que poderão cair na prova. Eu começaria estudando ele. Eu acredito que todas as matérias merecem atenção, até porque o Enem é uma prova que trabalha diferentes competências. Então, numa questão em que você está vendo matemática, pode ser que tenha uma pergunta sobre interpretação textual e vice-versa. Então, é importante que você tenha um conhecimento básico sobre todas as disciplinas. Tem pessoas que conseguem estudar 30 minutos no dia e conseguem se sair bem na prova, mas tem pessoas que precisam de mais tempo, uma, duas, três horas. A minha dica é que você respeite a sua disponibilidade. É importante que você se organize para estudar com mais antecedência possível. Revisar, responder questões, conversar com a sua rede de apoio e descansar.
12: É isso aí. As provas vão ser realizadas nos dias 8 e 15 de novembro. 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
2: Personagens que marcaram a luta por um Brasil independente.
14: Na Semana da Pátria, vamos conhecer algumas figuras históricas.
2: Seus nomes estão marcados no Livro de Aço, que registra na memória nacional a trajetória dos chamados heróis da pátria.
15: A praça que abriga os três poderes da República em Brasília também guarda a memória daqueles que se dedicaram a um ideal de nação. No Panteão da Pátria, o Livro de Aço reúne os nomes de 49 dos 87 heróis brasileiros oficialmente reconhecidos. Quatro deles estão ligados à independência do Brasil. Joaquim José da Silva Xavier, o Tiradentes, inaugura o Livro de Aço. O historiador Rafael Leporassi explica por que Tiradentes se tornou um herói da pátria, mesmo tendo morrido 30 anos antes da independência do Brasil.
16: Ele fez parte de um movimento que visava a separação de Minas Gerais do Império Português. Para muitos historiadores, é um dos primeiros movimentos a trazer um ideal de fim do pacto colonial.
15: Tiradentes virou símbolo da Inconfidência Mineira. Quando a trama foi descoberta, acabou condenado à morte. Mas a Inconfidência deixou uma ideia que atravessaria décadas. Anos depois, esse projeto ganhou um articulador, o professor José Bonifácio de Andrada e Silva. Quando Portugal exigia que Dom Pedro retornasse, Bonifácio trabalhou para convencê-lo a permanecer no Brasil. O jornalista e escritor Laurentino Gomes detalha o projeto de Bonifácio.
17: Ele percebe que a única solução para a elite brasileira preservar os seus privilégios era manter o herdeiro da coroa de Portugal no trono e ir por uma via monárquica e não republicana.
15: A independência não foi fruto apenas do dia 7 de setembro. Depois que Dom Pedro decidiu ficar no Brasil, foram meses até o processo ser concretizado. Em 7 de setembro de 1822, durante uma viagem, recebeu cartas de sua esposa, Maria Leopoldina, e de José Bonifácio, que relatavam novas exigências de Lisboa. Do lugar onde estava, às margens do rio Ipiranga, Dom Pedro I decidiu proclamar a independência do Brasil. O historiador Rafael Leporassi destaca que também foi pessoalmente interessante para Dom Pedro I romper com Portugal.
16: Ele voltando para Portugal seria um príncipe. No Brasil ele seria alçado à condição de rei ou até de imperador, que foi o que aconteceu.
15: Após o grito do Ipiranga, houve resistência portuguesa e conflitos em diferentes regiões do país. E nesse cenário, na Bahia, surge mais uma personagem da história da independência, Maria Quitéria. Em 1822, ela fugiu de casa, se disfarçou de homem e entrou para o batalhão de voluntários do príncipe. Quando sua identidade foi descoberta, Maria Quitéria não foi expulsa. Depois da vitória, foi condecorada pelo próprio Dom Pedro I.
0: mas a heroína acabou esquecida pela sociedade. O jornalista Laurentino Gomes explica que a independência envolveu muitos brasileiros e brasileiras.
17: Na Bahia, no Piauí, no Ceará, nas regiões mais distantes, o Brasil inteiro se envolveu no processo de independência, e sem essa luta, o Brasil hoje não existiria.
0: O Livro de Aço nasceu em 1989, com a inscrição de Tiradentes. Dom Pedro I entrou no livro 10 anos depois, em 1999. José Bonifácio foi inscrito em 2005 e Maria Quitéria em 2018. Tiradentes morreu antes da independência. José Bonifácio ajudou a construí-la politicamente. Dom Pedro proclamou a ruptura e Maria Quitéria pegou em armas para defendê-la. Quatro personagens, quatro histórias e quatro maneiras diferentes de olhar para o nascimento do Brasil independente. Tchau.

0: Reportagem Luana Caro. E essas foram as notícias do governo federal.
1: Uma realização da Secretaria de Comunicação Social da Presidência da República.
0: Com produção da empresa Brasil de Comunicação.
1: Fique agora com as notícias do Poder Judiciário e do Congresso Nacional. Boa noite.
0: Boa noite, até amanhã.
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4: Ministro Edson Fachin encerra o Encontro Nacional de Corregedores na sede do CNJ em Brasília.
5: STJ entende que defensoria pública habilitada durante prazo recursal tem direito a contagem em dobro desde a intimação.
4: Presidentes do TSE e da Câmara dos Deputados reforçam confiança na Justiça Eleitoral.
5: Boa noite, eu sou Leandro Bezerra.
4: E eu sou Walter Lima.
5: O presidente do Supremo Tribunal Federal e do Conselho Nacional de Justiça, ministro Edson Fachin, participou hoje do Encontro Nacional Integração de Boas Práticas, diálogos entre o CNJ e o Colégio de Corregedores e Corregedoras da Justiça do Brasil, na sede do CNJ em Brasília.
4: As corregedorias são responsáveis por orientar e fiscalizar o funcionamento dos tribunais e dos cartórios.
5: O evento promoveu a cooperação entre as instituições e o compartilhamento de experiências para melhorar os serviços prestados pelo Poder Judiciário.
4: Durante o encontro, o ministro Edson Fachin destacou a importância do diálogo e da atuação da justiça brasileira diante dos desafios atuais.
6: Os dias de hoje reclamam esse diálogo permanente, reclamam que tenhamos uma resposta à altura dos desafios. E eu estou plenamente convencido de que o Poder Judiciário brasileiro está à altura dos desafios que se lhes apresentam no momento contemporâneo. E a justiça brasileira não faltará à legalidade constitucional, por certo, por seus deveres que decorrem da própria Constituição.
5: Você ganhou uma ação na Justiça do Trabalho e mesmo assim não recebeu o seu dinheiro?
4: Para resolver esse tipo de situação e garantir que as decisões judiciais sejam cumpridas, a 16ª Semana Nacional da Execução Trabalhista entrará em ação entre 14 e 18 de setembro em todo o país. Larissa Batista.
7: Com o slogan Seu Direito por Inteiro, a iniciativa é um esforço concentrado para localizar bens de devedores, incentivar acordos e dar mais celeridade ao pagamento dos créditos trabalhistas. Para se ter uma ideia, no ano passado, a campanha movimentou mais de 8 bilhões de reais em 5 dias de evento e promoveu mais de 94 mil audiências e cerca de 24 mil acordos entre trabalhadores e empresas. Quem quiser incluir um processo nesse mutirão pode pedir a inscrição na Vara do Trabalho, nos TRTs ou nos Centros de Conciliação da Justiça do Trabalho, onde o processo tramita. Para mais informações, acesse csjt.jus.br.
5: Presidentes do Tribunal Superior Eleitoral e da Câmara dos Deputados reforçam confiança na Justiça Eleitoral.
4: Pronunciamentos aconteceram na abertura da exposição O Caminho do Voto. Na Câmara. Fábio Ruas.
8: O presidente do TSE, ministro Cássio Nunes Marques, disse que a exposição mostra que o caminho do voto vai muito além da cabine de votação. A Justiça Eleitoral percorre uma longa jornada de preparação, fiscalização e auditorias para garantir a segurança do processo eleitoral. Já o presidente da Câmara lembrou que o voto é o resultado de um processo amplo e aperfeiçoado ao longo do tempo. A mostra vai ficar disponível ao público até o próximo dia 21 de setembro.
5: Defensoria Pública habilitada durante o prazo para recurso tem direito à contagem dobro, completo desde a intimação da sentença.
4: Essa conclusão é do Superior Tribunal de Justiça, o STJ. Fátima Uchoa.
9: Uma mulher foi condenada a pagar pensão alimentícia e procurou a Defensoria Pública do Paraná quando faltavam 2 dias úteis para o fim do prazo simples de 15 dias. O Tribunal Estadual não conheceu da apelação por considerá-la fora do prazo. Já a terceira turma do STJ a reconheceu como tempestiva, ou seja, dentro do prazo legal. Segundo a ministra relatora Nancy Andrighi, a aplicação do prazo em dobro não altera o dia inicial da contagem do prazo recursal, que permanece o mesmo, mas o que ocorre é apenas a ampliação do termo final e, no caso de apelação, dobra-se o prazo de 15 dias úteis. Assim, o Tribunal do Paraná deverá continuar com o julgamento.
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5: A você uma boa noite.
1: E até amanhã.
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1: Eu sou Paula Groba.
2: E eu sou Humberto Pinheiro.
1: E estes são os destaques de hoje do Jornal do Senado, que começa agora.
2: Avançam novas regras para proteger investidor de criptomoeda.
1: Senado aumenta a proteção para crianças vítimas de violência no exterior.
2: Reajustes da conta de luz podem ser limitados pela inflação.
1: Boa noite.
2: Boa noite.
1: Quem investe em criptomoedas e outros ativos virtuais poderá ter mais proteção contra o risco de perder dinheiro caso a empresa que administra os recursos tenha problemas financeiros.
2: A Comissão de Ciência e Tecnologia aprovou novas regras para separar o dinheiro dos clientes do patrimônio das empresas. Os detalhes com a repórter Patrícia Oliveira.
3: Se uma corretora tiver problemas financeiros, o dinheiro investido pelos clientes em ativos virtuais, como as criptomoedas, não deve ser usado para cobrir dívidas ou prejuízos da própria empresa. É o que estabelece um projeto aprovado na Comissão de Ciência e Tecnologia. O texto também prevê que essas plataformas tenham um capital mínimo para atuar no mercado, para reduzir o risco de quebrar dessas empresas e de perdas para os investidores, como explicou o relator da proposta, senador Carlos Portinho, do PL do Rio de Janeiro.
4: O Banco Central deverá estabelecer requisitos prudenciais mínimos de capital para funcionamento das corretoras e plataformas de investimento em ativos digitais.
3: O projeto também estabelece medidas para prevenir fraudes, lavagem de dinheiro e o uso de ativos virtuais para financiar organizações criminosas. A proposta segue para a análise da Comissão de Assuntos Econômicos.
1: E empresas podem receber incentivos para contratar mulheres com câncer de mama.
2: Projeto com esse objetivo seguiu para análise do plenário do Senado. Repórter Márcio Maturana.
5: O projeto cria o programa Empresa Rosa e o selo Rosa para a inclusão e reinserção no mercado de trabalho de mulheres diagnosticadas em tratamento ou em remissão de câncer de mama. O programa prevê ações de contratação com igualdade de oportunidades, condições adequadas, flexibilização para o trabalho remoto, jornada reduzida e estabilidade no emprego, tudo sem redução da remuneração. As empresas participantes com mais de 10 empregados vão ganhar o selo rosa, válido por 2 anos e renovável pelo mesmo período, que poderá ser usado em publicidades. O texto foi aprovado na Comissão de Assuntos Sociais com parecer lido por Flávio Arns, do PSB do Paraná.
6: A criação de um regime positivo de inserção e manutenção profissional das mulheres em tratamento ou remissão do câncer de mama possui valor social evidente. Além disso, é comprovado que se manter ocupado e produtivo representa um grande apoio psíquico aos pacientes de câncer ao obstar ou ao menos dificultar o advento de depressão que muitas vezes os acomete.
5: A certificação vai ser feita por uma comissão composta de representantes do governo, do setor privado e da sociedade civil.
1: O Senado aprovou uma proposta que aumenta a proteção para crianças vítimas de violência no exterior.
2: Se houver indícios de violência ou de outro crime, as autoridades brasileiras poderão deixar de determinar o retorno da criança ao país onde morava com o pai. Repórter Pedro Pincer.
7: A proposta permite às autoridades brasileiras deixar de determinar o retorno de crianças e adolescentes ao país onde moravam com o pai quando houver indícios de que eles ou a mãe brasileira foram vítimas de violência doméstica. A Convenção sobre os Aspectos Civis do Sequestro Internacional de Crianças determina, em regra, o retorno da criança ou do adolescente. A relatora, senadora Mara Gabrilli, do PSD de São Paulo, fez ajustes para dar mais clareza e segurança jurídica ao texto. Para ela, a principal inovação da proposta é reconhecer que a violência doméstica pode constituir risco suficiente para autorizar a autoridade brasileira a ignorar a regra de retorno da criança ou do adolescente ao país estrangeiro.
8: E a proposição, ela contribui para que a exceção de grave risco deixe de ser interpretada de modo restritivo, permitindo que situações de violência, ainda que contra a genitora, sejam juridicamente consideradas como fatores de risco à criança.
7: Como sofreu mudanças, o texto retorna à Câmara dos Deputados.
1: Migrantes, refugiados e pessoas sem nacionalidade reconhecida por nenhum país que chegarem ao Brasil poderão ter acesso a serviços de acolhimento do Sistema Único de Assistência Social.
2: É o que prevê um projeto que começa a ser analisado pelo Senado. A proposta busca garantir dignidade à pessoa que, muitas vezes, são obrigadas a deixar seus países por causa de guerras, fome ou perseguição. Repórter Alexandre Campos.
9: Pelo texto, o direito aos serviços de acolhimento será exercido sem a necessidade de apresentação de documento não exigido em lei, a inscrição no CPF e comprovantes de residência e de regularidade migratória. Autor do projeto, o senador Paulo Paim, do PT do Rio Grande do Sul, lembrou que muitos desses migrantes fogem de guerras, da fome ou de perseguição e, quando chegam ao Brasil, precisam de um acolhimento digno e continuado.
10: Mais do que atender situações emergenciais, queremos transformar o acolhimento em uma política permanente do Estado brasileiro. O projeto também ajuda a fortalecer a estrutura dos municípios, reduz a dependência de recursos internacionais e melhora as condições de atendimento. Isto é, política humanitária.
9: A proposta vai além ao garantir a unidade familiar para evitar que, a depender do encaminhamento dado no atendimento, pais e filhos acabem ficando separados. A comunicação entre os profissionais de assistência social e os migrantes deve contar com tradução e mediação intercultural, e os documentos de viagem e de identificação não poderão ser retidos.
1: Avançou no Senado o projeto que autoriza o porte de armas de fogo para membros da Defensoria Pública da União, dos Estados e do Distrito Federal.
2: Uma emenda estendeu o benefício a integrantes da Advocacia Geral da União e procuradores estaduais e distritais. Repórter Bruno Lourenço.
11: O projeto altera o Estatuto do Desarmamento para permitir que defensores públicos da União e dos Estados, além de membros da Advocacia Geral da União e procuradores dos Estados e do Distrito Federal, tenham direito ao porte de arma de fogo. O relator, senador Flávio Bolsonaro, do PL do Rio de Janeiro, ressaltou que esses profissionais lidam rotineiramente com situações perigosas.
12: Há, portanto, na atuação do defensor público, riscos de ameaças reais, violência física, retaliações de facções criminosas e de partes envolvidas em processos judiciais. Além da necessidade de visitas constantes a presídios, há disputas sensíveis de guardas de filhos ou posse de terra que tenham gerado hostilidade extrema das partes contrárias.
11: A proposta seguiu para a Comissão de Constituição e Justiça.
1: Diminuir as filas do INSS é o objetivo da lei promulgada pelo Congresso Nacional nesta terça-feira. A norma reduz de 45 para 30 dias o prazo para um processo ser incluído no programa de gerenciamento de benefícios, que abrange monitoramento especial e força-tarefa dos servidores. A nova legislação amplia ainda a finalidade do programa, que passa a incluir a análise de reconhecimento inicial de direitos, reavaliação e revisão de benefícios previdenciários e assistenciais.
2: No Congresso Nacional, o texto foi analisado por meio de medida provisória e recebeu aprovação dos senadores no início do mês. A relatora da proposta, senadora Zenaide Maia, do PSD do Rio Grande do Norte, destacou a necessidade de dar mais agilidade à análise dos processos. De acordo com ela, a demora em obter uma resposta do INSS afeta especialmente pessoas que dependem de auxílios da Previdência para despesas básicas.
13: O principal beneficiário dessa medida é o cidadão que depende do INSS para o reconhecimento de direitos de natureza alimentar, aposentadorias, benefícios por incapacidades e benefícios assistenciais.
1: E a inflação pode ser o limite para reajustes da conta de luz, é o que diz um projeto aprovado na Comissão de Infraestrutura.
2: O texto ainda cria um regime especial para frear aumentos na região norte e determina que a Agência Nacional de Energia Elétrica adote índice ou metodologia para os reajustes anuais das tarifas de energia elétrica. Agora, o projeto será analisado pela Comissão de Assuntos Econômicos. Com edição de Paulo Groba e trabalhos técnicos de Eliseu Caires, o Jornal do Senado fica por aqui. Acompanhe agora as notícias da Câmara dos Deputados. Boa noite.
1: Boa noite e até amanhã.
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15: Câmara diminui restrições legais para benefícios concedidos a data centers.
16: Avança projeto de lei que aumenta a punição para crimes contra os idosos.
15: Deputados alteram programa de gratificações para reduzir as filas do INSS.
17: Boa noite. A Câmara aprovou medida provisória que muda o programa de gratificações destinado a reduzir as filas do INSS. O repórter Marcelo Larcher explica as mudanças.
18: O plenário da Câmara aprovou medida provisória que altera o programa criado no ano passado para permitir gratificações como maneira de reduzir as filas de perícia e análise de benefícios do INSS. O texto amplia o alcance do programa que, quando foi criado, priorizava a revisão de benefícios já concedidos. Agora, esses processos terão a mesma prioridade dos pedidos novos. Além disso, reduz de 45 para 30 dias o prazo de espera para que um processo entre no programa. O Programa de Gerenciamento de Benefícios foi criado por uma medida provisória em 2025. Ele permite pagamentos extraordinários para servidores que trabalham com a revisão de benefícios e na análise do pagamento do Benefício de Prestação Continuada, o BPC. Esse pagamento extra é de R$ 68,00 por processo concluído para servidores do INSS e de R$ 75,00 por perícia ou análise de documento para os médicos da Perícia Médica Federal. O programa está previsto para acabar no fim do ano. De acordo com o INSS, as medidas deram resultado. Entre janeiro e junho deste ano, o número de processos pendentes de análise ou de perícia médica inicial caiu de 2 milhões e 700 mil para 1 milhão e 700 mil. Já os processos com tempo de espera superior a 45 dias passaram de 1 milhão e 700 mil para apenas 557 mil. O deputado Reginaldo Lopes, do PT de Minas Gerais, disse que a medida é importante para a população mais carente, que depende de benefícios previdenciários.
19: Já conseguimos diminuir a fila em 76% até o mês de agosto. E agora, no mês de setembro, nós vamos zerar a fila do INSS.
18: A medida provisória que altera o programa criado no ano passado para permitir gratificações como maneira de reduzir as filas de perícias e análises dos benefícios do INSS foi aprovada também pelo Senado e já pode virar lei. Da Rádio Câmara de Brasília, com informações de Antônio Vital, Marcelo Larcher.
14: Justiça.
15: Tião Medeiros, do PP, defende a suspensão do reconhecimento dos estudos de demarcação da terra indígena Tecorá Guavirá, no oeste do Paraná. Relator da matéria na Comissão de Agricultura, ele afirma que o procedimento da FUNAI desrespeitou o marco temporal adotado pelo Congresso para as demarcações.
17: Tião Medeiros também cita decisões da Justiça que interromperam o processo por falhas nos estudos de identificação da área. De acordo com o parlamentar, a medida fortalece a segurança jurídica e reduz os conflitos na região.
14: Segurança Pública.
15: Uma comissão da Câmara aprovou o aumento de penas para crimes contra idosos. A repórter Paula Bittar acompanhou a votação.
20: A Comissão de Constituição e Justiça da Câmara aprovou um projeto que altera o Código Penal para aumentar as penas para os crimes de lesão corporal, abandono, constrangimento ilegal e estelionato praticados contra pessoas idosas. Pelo texto, em casos de lesão corporal, a pena será de 1 a 3 anos de reclusão, podendo ser aumentada em 1/3 se for qualificada. A pena atual para lesão corporal simples é de 3 meses a 1 ano de detenção. Para o estelionato, o projeto prevê aumento de pena de 1 a 2/3. A pena poderá ser aplicada em dobro se a vítima tiver 80 anos ou mais. Nos crimes de abandono de incapaz ou constrangimento ilegal, as penas poderão ser aumentadas, respectivamente, pela metade e em 1/3. O constrangimento ilegal ocorre quando alguém, por violência ou grave ameaça, força outra pessoa a fazer o que a lei proíbe ou a deixar de fazer o que a lei permite. Também ocorre quando o autor reduz a capacidade de resistência da vítima. A relatora na comissão, deputada Renilce Nicodemos, do MDB do Pará, disse que a proposta está de acordo com os preceitos constitucionais.
21: Proteger quem construiu a história do nosso país é também defender a dignidade e o respeito que toda pessoa merece. É uma medida importante para combater a violência e os crimes contra essa parcela da população e garantir uma resposta mais firme de quem comete esse tipo de violência. Estamos trabalhando para garantir que nossos idosos tenham seus direitos respeitados e possam viver com mais segurança, dignidade e proteção.
20: Projeto que aumenta penas para os crimes de lesão corporal, abandono, constrangimento ilegal e estelionato praticados contra pessoas idosas ainda depende de aprovação pelo plenário da Câmara antes de seguir ao Senado. Da Rádio Câmara, de Brasília, Paula Bittar.
17: Jefferson Campos, do PL de São Paulo, defende proposta que reduz a idade mínima de imputabilidade penal no Brasil. O texto estabelece que jovens entre 12 e 16 anos respondam penalmente por crimes contra a vida, hediondos ou cometidos com violência e grave ameaça.
0: Jefferson Campos entende que a medida busca combater a impunidade e conter o recrutamento de adolescentes por organizações criminosas. Na visão dele, a medida é fundamental para garantir a punição proporcional de crimes graves.
17: Júnior Lourenço, do MDB do Maranhão, quer capacitar profissionais de beleza e estética para identificar sinais de violência contra a mulher. De acordo com o deputado, a ideia é ampliar a rede de apoio e facilitar o acesso das vítimas aos serviços de proteção.
0: Júnior Lourenço explica que o projeto inclui cabeleireiros, manicures, pedicures, depiladores, maquiadores e esteticistas. Eles devem orientar as mulheres sobre canais de denúncia e serviços públicos, além de, com autorização da vítima, acionar os órgãos competentes.
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14: Ciência e tecnologia.
17: A Câmara aprovou o projeto que diminui restrições legais para benefícios concedidos a data centers, resseguradoras e pequenos municípios. O repórter Marcelo Lascher explica as exceções.
18: A Câmara dos Deputados aprovou o projeto que permite que benefícios tributários concedidos a empresas de data centers, resseguradoras e as instituições beneficiadas por Programa Federal de Financiamento de Ações de Combate ao Câncer fiquem fora de restrições impostas pela Lei de Responsabilidade Fiscal em 2026. O projeto permite ainda que municípios de até 65 mil habitantes não precisem comprovar que arrecadam todos os impostos de sua competência para poder receber repasses federais ou estaduais. Essa exigência também é prevista na Lei de Responsabilidade Fiscal. O projeto foi apresentado pelo deputado licenciado José Guimarães, hoje ministro das Relações Institucionais da Presidência da República. A proposta original beneficiava empresas localizadas em áreas de livre comércio e o setor de bens de capital, mas o texto foi alterado pelo relator, deputado Isnaldo Bulhões Júnior, do MDB de Alagoas. O texto final permite que benefícios fiscais concedidos a empresas de data centers, resseguradoras e instituições beneficiadas por Programa Federal de Financiamento de Ações de Combate ao Câncer não precisem ser acompanhados de estimativa de impacto financeiro e orçamentário para entrar em vigor. O projeto também dispensa a obrigação de demonstrar que a renúncia de receita não afetará as metas fiscais ou que será compensado pelo aumento de receita. O relator da proposta, Isnaldo Bulhões Júnior, diz que a medida é especialmente importante para atrair investimentos para o setor de data centers, beneficiado no início do ano pela criação do Regime Especial de Tributação para Serviços de Data Center, o REDATA. Entre outras medidas, o programa suspende a cobrança de tributos federais para a compra de máquinas e equipamentos destinados a centros de processamento de dados. Para Isnaldo Bulhões, o Brasil é um dos países mais procurados por empresas para instalação de centros de processamento de dados.
23: Trata-se de um setor intensivo em investimentos e marcado por elevada competição internacional na escolha da localização de novos empreendimentos em todo o mundo, circunstância que recomenda a existência de um ambiente tributário capaz a favorecer a atração e a realização destes investimentos no Brasil.
18: Mas a exceção das regras da Lei de Responsabilidade Fiscal para municípios com menos de 65 mil habitantes foi criticada pelo deputado Gilson Marques, do Novo de Santa Catarina.
3: Aqui existe uma regra que lá atrás, não estou dizendo que é sensacional e perfeita, mas é a lei de responsabilidade fiscal. Agora, o que esse texto faz? Dizer que não é bem assim, que pode ter uma exceção, que pode ser diferente, que esse ano não precisa ser assim. É inacreditável, eu não sei porque se aprova uma regra e depois diz que essa regra não precisa mais ser respeitada.
18: O projeto que cria exceções na Lei de Responsabilidade Fiscal para municípios com menos de 65 mil habitantes, empresas de data centers, resseguradoras e instituições beneficiadas por Programa Federal de Financiamento de Ações de Combate ao Câncer foi aprovada também pelo Senado e já pode virar lei. Da Rádio Câmara de Brasília, com informações de Antônio Vital, Marcelo Larcher.
14: Saúde.
0: Arthur Oliveira Maia, do União da Bahia, solicita a realização de uma sessão solene em homenagem à pesquisadora Tatiana Lobo Coelho Sampaio, da Universidade Federal do Rio de Janeiro. Ela lidera pesquisas com a polilaminina, uma proteína que pode contribuir para a recuperação de lesões na medula espinhal.
17: Arthur Oliveira Maia destaca que estudos com animais e testes experimentais iniciais em humanos apresentaram resultados promissores na recuperação de movimentos. Segundo o deputado, a pesquisa pode representar um avanço no tratamento de casos graves de paralisia.
14: Consumidor.
0: João Maia, do PP do Rio Grande do Norte, é favorável ao projeto que amplia a proteção de passageiros obrigados a despachar a bagagem de mão durante viagens de avião. De acordo com a matéria, a companhia deverá informar o motivo da exigência sem cobrar valor adicional pelo despacho.
17: A proposta apoiada por João Maia também obriga as empresas aéreas a oferecer canais gratuitos para reclamações sobre o despacho compulsório. O passageiro deverá receber orientações sobre seus direitos em casos de extravio, avaria ou violação da bagagem.
14: Cultura.
0: Projeto reconhece a Irmandade da Boa Morte de Cachoeira no Recôncavo Baiano e sua festa como manifestações da cultura nacional. Alice Portugal, do PCdoB, destaca que a confraria, formada por mulheres negras e descendentes de pessoas escravizadas, é uma das mais antigas tradições religiosas do Brasil.
17: Alice Portugal explica que o grupo surgiu como forma de resistência diante da opressão, garantindo sustento coletivo e apoio a mulheres negras após a escravidão. A deputada afirma que o reconhecimento nacional pode ampliar o acesso da manifestação a políticas públicas de preservação cultural.
5: A renda delas foi responsável por compra de alforrias, acolhimento de mulheres negras marginalizadas, consolidando-se como importante símbolo, não é, de luta pela liberdade, por dignidade dessas populações escravizadas. Então, esse grupo, que data aproximadamente de 1810, a partir de escravas vindas da África, se consolidou como uma manifestação cultural e todos os anos acontece a festa. Então, nós estamos reconhecendo a Irmandade e a festa como manifestações culturais nacionais.
14: Trabalho.
0: Os deputados aprovaram projetos que aumentam estrutura e reajustam valores de custas da Justiça do Trabalho. A repórter Cibele Comanetti tem outras informações.
6: A Câmara dos Deputados aprovou 3 projetos que trazem mudanças para a Justiça do Trabalho. 2 deles modificam a estrutura, com a criação de novas varas no Rio de Janeiro e de cargos de desembargador em Goiás. E um reajusta os valores das custas da Justiça Trabalhista, que estavam defasados há mais de 20 anos. Esse projeto foi apresentado pelo Tribunal Superior do Trabalho em 2022, com a justificativa de que o último reajuste aconteceu em 2002. O texto aprovado, apresentado pela relatora deputada Soraya Santos, do PL do Rio de Janeiro, estabelece que o menor valor será de R$ 12,02, o maior de R$ 2.163,00 e que as custas judiciais terão reajuste automático anual. A proposta também cria um fundo que receberá o valor das custas e de outras receitas, como o pagamento de inscrições em concursos públicos. O propósito é financiar a modernização tecnológica da Justiça do Trabalho. outro projeto aprovado transforma 7 cargos vagos de juiz do trabalho substituto em 4 cargos de desembargador, 5 cargos em comissão e 3 funções comissionadas no Tribunal Regional do Trabalho da 18ª Região, em Goiás. Segundo o Tribunal Superior do Trabalho, a mudança não representa custos extras. A proposta foi criticada pela deputada Adriana Ventura, do Novo de São Paulo.
7: Este projeto que faz amplia permanentemente a estrutura do segundo grau de justiça do trabalho. Fala que os cargos estão vagos e a gente pensa que está redistribuindo e está transformando, mas na verdade hoje esse dinheiro não sai da caixinha. Outra coisa importante, além dos novos desembargadores, nós temos 8 novos cargos sendo criadas, inclusive funções comissionadas.
6: O terceiro projeto aprovado, em análise há mais de 10 anos, cria 12 varas do trabalho, além dos cargos de juiz, juiz substituto, analistas e cargos de comissão necessários para o funcionamento delas no Tribunal Regional do Trabalho da Primeira Região, no Rio de Janeiro. Segundo o relator, deputado Marcelo Crivella, do Republicanos do Rio de Janeiro, as novas varas vão ampliar a capacidade de atendimento à população em 9 municípios do Rio. O projeto foi criticado por deputados do Novo e do Missão, com o argumento de que cria novas despesas. Parlamentares da bancada do governo, como a deputada Jandira Fegali, do PCdoB do Rio de Janeiro, defenderam a proposta.
8: A Justiça do Trabalho é uma trincheira de defesa das mulheres e homens que produzem nesse país. Então o TST é importante e essa inovação, como chamaram aqui, a Justiça Eleitoral também não tem nos Estados Unidos, ela é fundamental para nós aqui. Então a gente não pode ter parâmetros de modelos dos outros, nós temos que entender o papel da Justiça do Trabalho no Brasil.
6: Os 3 projetos que aumentam a estrutura e o valor das custas da Justiça do Trabalho seguiram para análise do Senado. Da Rádio Câmara de Brasília, com informações de Antônio Vital, Cibele Colmanete.
17: Eli Borges, do Republicanos do Tocantins, relatou o projeto que amplia de 60 para 120 dias o período de contratação de trabalhadores safristas. Segundo o deputado, a proposta busca reduzir a burocracia e garantir mais segurança, tanto para empregados quanto para empregadores do campo.
10: Então nós ampliamos de 60 para 120 dias, melhoramos a questão da segurança do trabalhador no aspecto dos direitos que ele tem, direitos para garantir que ele faça um trabalho e não tenha seus problemas em algum acidente, etc., mas também dando para quem emprega mais facilidade, mais segurança e menos burocracia para ele contratar as pessoas em um período que foi ampliado com esta proposta.
15: Eli Borges destaca ainda que o período trabalhado ficará devidamente registrado, o que permite sua contabilização para os direitos do trabalhador. Se aprovado pelas comissões temáticas, o projeto seguirá para análise no Senado.
17: Silvia Cristina, do PP de Rondônia, se manifesta a favor da proposta que prevê a transposição de ex-servidores dos antigos territórios de Rondônia, Roraima e Amapá para os quadros federais. A deputada acredita que a medida faz justiça a quem ajudou.
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